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1: Essa é a SBS em português, no telefone, online e no rádio. Muito boa tarde, é isso mesmo. Está começando o seu programa em português da SBS Áudio, desta quarta-feira, 17 de junho. Na sua companhia, Luciana Fraguas, falando ao vivo dos estúdios da SBS em Melbourne, terra tradicional do povo Urundiri, a nação Kulin. A comunidade da língua portuguesa na Austrália celebra uma conquista muito, muito especial. A líder comunitária Silvia Renda foi agraciada com a Medalha da Ordem da Austrália, a OAM, uma das mais importantes honrarias civis do país. Logo mais, eu converso ao vivo com a Silvia, uma das mulheres que mais fez pela nossa comunidade aqui na Austrália. Será que a seleção brasileira tem chances de conquistar o tão sonhado hexacampeonato na Copa do Mundo de 2026? A SBS em português ouviu torcedores que vivem aqui para saber como eles avaliam a campanha da seleção e conhecer os palpites para o Mundial. As reportagens logo mais de Marina Prota e Felipe Canali. E Francisco Sena Santos, nosso correspondente em Lisboa, falou com José Pedro Castanheira, autor de Histórias da PIDE, de como a polícia política torturava os opositores presos políticos na cadeia de Machava, em Moçambique. Tudo isso e muito mais. Muito obrigada por ter escolhido ficar com a gente nessa tarde de quarta-feira. Vamos ao noticiário do dia.

0: Vamos agora às principais notícias da Austrália e do mundo para esta quarta-feira, 17 de junho. Na sua companhia, Luciana Fraguas. 2024 foi o ano com mais mortes por overdose de drogas já registrado na Austrália, uma nova pesquisa revela. O presidente americano Donald Trump expressou desagrado com os ataques de Israel em zonas residenciais de Beirute. No Brasil, Eduardo Bolsonaro é condenado a 4 anos de prisão por lobby nos Estados Unidos. E 57 pessoas morreram afogadas em Portugal até o final de maio. Nova pesquisa mostra que 2024 foi o ano com mais mortes por overdose de drogas já registrado na Austrália. Segundo o relatório do Instituto Pennington, uma organização independente de saúde pública, 2.596 pessoas morreram por causas relacionadas ao uso de drogas só no ano passado. O número representa um aumento de quase 11% em comparação com 2023. Mais de 2.000 dessas mortes foram acidentais. Em média, cerca de 7 pessoas morrem por overdose todos os dias aqui na Austrália. Os opioides, incluindo a heroína, foram o tipo de droga mais usado. Em segundo lugar, mortes envolvendo estimulantes, incluindo a metanfetamina, também conhecida como cristal. Os benzodiazepínicos da família do diazepam, Xanax e Rivotril foram o terceiro tipo de droga mais usado, registrando 514 mortes não intencionais. Para o reverendo Bill Crews, fundador de uma organização que apoia pessoas em situação de rua e com dependência química, os dados são um alerta.
1: The number of deaths by drug overdose exceeding car smash deaths is a huge wake-up call. The last time it happened was in the 1990s. A legalistic approach to drug taking only makes the issue worse. We need to change tactics, look at drug usage as a health issue rather than a legal issue, and then we will begin to make the problem less intractable.
0: O embaixador de Israel na Austrália negou alegações de abuso feitas por australianos a bordo da flotilha Global Sumud. 11 australianos foram detidos por Israel enquanto estavam a bordo da flotilha, que tentava levar ajuda humanitária a Gaza. Eles fizeram uma denúncia formal apresentada ao Tribunal Penal Internacional, alegando terem sido submetidos à tortura, violência sexual e outros abusos durante a detenção. Mas o embaixador de Israel na Austrália, Dr. Hillel Newman, disse à ABC que as alegações são falsas.
2: We have nothing to hide, really. We have videos even of these people on the boat enjoying themselves, engaging in creational sports, in good health, embracing each other, and then afterwards they go out and they claim that they were attacked and they were injured and they were sexually raped. You know, we have photographs of them faking injuries. There are tremendous inconsistencies in their stories.
0: Autoridades americanas afirmam ter frustrado um suposto plano para atacar um evento de MMA organizado pela UFC na Casa Branca durante as comemorações do aniversário de 80 anos de Donald Trump. O diretor do FBI, Kash Patel, afirma que várias pessoas estão sob custódia após o que as autoridades descreveram como um plano terrorista coordenado contra o evento. O vice-presidente J.D. Vance atribuiu o aumento do extremismo à retórica política cada vez mais acirrada.
3: This is a very, very dark stuff. And unfortunately, we're talking about this a little bit off camera, but this is what happens when people turn the rhetoric up so loud that disagreeing with somebody is a cause for violence. That's the place that we've come to, unfortunately, with too much of our political rhetoric. We got to tell everybody to tone it down. And I hate to say this, but it's true. You see more political violence and violent rhetoric coming from the left than the right these days. Everybody has a role to cut this stuff out.
0: O presidente dos Estados Unidos, Donald Trump, afirmou durante a cimeira do G7 na França que o primeiro-ministro de Israel, Benjamin Netanyahu, precisa agir com mais responsabilidade em relação ao Líbano. Trump disse ter uma boa relação com Netanyahu, mas revelou que comunicou a Israel o seu desagrado com o recente ataque a Beirute, feito 2 horas antes da assinatura do acordo de paz com o Irã.
4: I'll tell you what, Israel's fighting Hezbollah too long and too many people are being killed. And you don't have to knock down an apartment house every time you're looking for somebody. Because there are a lot of people in those apartment houses, and they're not all Hezbollah, that I can tell you. And I suggested to Israel to let Syria take care of Hezbollah. Because to be honest with you, I think they'd do a better job of doing it. 2 hours before we're signing the agreement, that there was an attack in Lebanon, in Beirut. It wasn't like in the southern side, and you know, it was in Beirut. I did not like that. I let them know that. I didn't like it, not at all. But I think that if Israel can't do the job without killing everyone else, he'll do the job. Syria will do the job.
0: O presidente da Ucrânia, Volodymyr Zelensky, disse que os líderes do G7 demonstraram apoio unânime ao seu país. Ele falou aos meios de comunicação ucranianos após uma reunião com chefes das principais nações industrializadas que estão se encontrando em Evian-le-Bain, na França. Zelensky disse que a Ucrânia está pronta para acabar com a guerra, mas a Rússia não. E reconheceu o apoio das nações do G7.
5: You spoke about what Ukraine needs, air defense. Everyone acknowledges it. Everyone will help. Absolutely, the entire G7 will work on strengthening our defense as well. We spoke about both the systems and the missiles.
0: O Papa Leão XIII saudou o acordo provisório entre os Estados Unidos e o Irã para pôr fim à guerra no Oriente Médio, afirmando que ele oferece esperança após meses de conflito. Espera-se que o acordo seja assinado formalmente na sexta-feira, dia 19 de junho, embora várias questões-chave permaneçam sem solução e novas negociações sejam esperadas. Apesar de saudar o avanço, o Papa Leão XIII afirmou que ainda há muito a fazer pela paz duradoura.
5: Always call for peace, call for negotiations. Thanks be to God, there's at least this memorandum, which they say will officially sign on Friday. There will still be several points to settle, but it is always better to do so through dialogue, through negotiations, and not by returning to war.
0: No Brasil, o Supremo Tribunal Federal condenou o ex-deputado Eduardo Bolsonaro a 4 anos e 2 meses de prisão em regime semiaberto após considerá-lo culpado de buscar a interferência do governo Trump para favorecer Jair Bolsonaro, quando Bolsonaro pai estava sendo julgado por conspiração e golpe de Estado. Além do tempo de prisão, o ex-deputado foi condenado a 8 anos de inelegibilidade e à perda do cargo de escrivão da Polícia Federal. Mais detalhes com a

0: Rádio Agência Nacional.
1: Eu voto no sentido de julgar procedente a ação penal, condenando o réu Eduardo Nantes Bolsonaro pela prática do crime de coação no curso do processo, artigo 344 do Código Penal, em continuidade delitiva, artigo 71 do Código Penal. É o voto, presidente.
2: O relator, ministro Alexandre de Moraes, foi seguido pelos ministros Cristiano Zanin, Carmen Lúcia e Flávio Dino. Os magistrados agora definem a pena, que pode variar de 1 a 4 anos de prisão, com possibilidade de agravantes. Moraes rejeitou logo de início o argumento de imunidade parlamentar levantado pela defesa. Para o ministro, fazer lobby no exterior contra o próprio país jamais foi função de deputado federal. A Procuradoria-Geral da República acusou Eduardo de ter articulado, junto ao governo Trump, um clima de instabilidade para impedir a condenação do pai pela trama golpista. A defesa exercida pela Defensoria Pública da União sustentou que as condutas narradas pela PGR não configuram crime e que as declarações do ex-deputado estavam protegidas pela liberdade de expressão.
0: 57 pessoas morreram afogadas em Portugal até o final de maio. Só no primeiro trimestre do ano foram registradas 36 mortes, o número mais alto desde o início dos registros em 2017. Mais detalhes com a RTP.
3: É um número trágico e época balnear ainda agora começou. Desde o início do ano, 57 pessoas morreram afogadas em Portugal. Destas, 17 perderam a vida em rios e 7 no mar.
4: Com uma forte probabilidade de, no fim do ano, a nossa média anual subir acima dos 129, tem sido, de facto, a média dos últimos anos. Portanto, são dados extremamente preocupantes.
3: Todas as ocorrências aconteceram em locais sem assistência a banhistas e envolveram maioritariamente homens jovens entre os 20 e os 24 anos. As restantes mortes foram registadas em estradas inundadas, poços, barragens e piscinas domésticas.
4: Claramente, esses dados de que nós registámos mortalidade em estradas inundadas, em quedas de viaturas ou pessoas a quererem passar cursos de água, esteve a ver com as tempestades de janeiro, claramente. É um valor significativo comparativamente a anos anteriores em que basicamente não quase eram inexistentes. No entanto, a grande maioria das situações têm sido situações de pesca lúdica ou de lazer ou de esportes aquáticos.
0: Encerrando o noticiário desta quarta-feira, vamos à Copa do Mundo. No futebol, o técnico do Iraque, o australiano Graham Arnold, afirma que nem tudo está perdido, apesar da derrota de sua equipe para a Noruega na estreia da Copa do Mundo. O craque norueguês Erling Haaland marcou 2 vezes na vitória da Noruega por 4-1 em Boston. Arnold disse que sua equipe pode precisar de apenas uma vitória nos 2 jogos restantes para avançar para a fase dos 32 jogos da final.
5: What we're going to focus on, obviously, I think 3 points will get you through to the next phase. We've got 2 more games to go. You know, I thought the boys did exceptionally well first half. A couple of mistakes hurt us badly.
0: No outro jogo do grupo I, a França iniciou sua campanha com uma vitória por 3-1 sobre o Senegal em Nova Jersey. O craque Kylian Mbappé marcou 2 vezes para a França. E agora, ao vivo, a Argentina está vencendo por 1-1 a Argélia. Gol do mestre Lionel Messi aos 17 minutos do primeiro tempo. O jogo permanece em 1-0, aí chegando à metade do segundo tempo. Vamos à previsão do tempo para esta tarde de quarta-feira, 17 de junho. Perth, parcialmente nublado, máxima de 18 graus. Adelaide, chuvas, máxima de 18. Melbourne, nublado, 21 graus. Hobart, chuvas esparsas, máxima de 16. Canberra, nublado, 18 graus. Wollongong, o mesmo, 21 graus. Sydney, parcialmente nublado, 22. Newcastle, ensolarado, 23 graus. Brisbane, parcialmente nublado, 23. Cairns, chuvas esparsas, 26 graus. E Darwin,

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3: Em português, estamos falando ao vivo dos estúdios em Melbourne, terra tradicional do povo Urundiri, a nação Kulin. Agora vamos à Copa do Mundo. A nossa repórter Marina Prota esteve no Centro Cultural Brasileiro de Sydney durante o jogo entre o Brasil e Marrocos. A seguir, ouvimos como foi a transição dos brasileiros do início, antes do jogo, as expectativas, durante o jogo, a análise e ao final do jogo, que terminou em empate de 1-1 entre Brasil e Marrocos. Vamos acompanhar, então, o jogo do ponto de vista da torcida.
4: O Brasil estreou pela Copa do Mundo de 2026 contra a equipe do Marrocos. E a SBS Português acompanhou brasileiros reunidos em Sydney, no Centro Cultural Brasileiro. Início do jogo, muita expectativa pela vitória do Brasil nessa estreia.
5: Grande expectativa, são 24 anos sem ganhar uma Copa do Mundo. E a gente está aqui do outro lado do mundo para saber se o Brasil vence, convence, se vai vencer nesse primeiro jogo de estreia. Vamos lá. Tua expectativa para a partida de hoje, Brasil-Marrocos, estreia da seleção, tá animada?
6: Tô animada, tô ansiosa. Vai, Brasil!
5: Mesmo que seja de manhã cedinho, acordou muito cedo hoje.
6: Acordou, não é o jeito, não tem o que fazer.
5: Pelo menos é no domingo.
6: Exato, pelo menos é domingo. Né? Sim, vamos se divertir.
5: E dá para arriscar algum placar hoje?
7: Dá 2-1.
5: 2-1, assim, certeiro, Brasil.
7: Aquele placar nervoso de estreia. Tem jeito.
5: E vocês estão há quanto tempo aqui na Austrália?
7: Há 1 ano e meio, mais ou menos.
5: Já deu pra dar saudade, assim, do país?
7: Ah, tá, pô. Essa hora já é pra estar lá já instalando um gelo, né? Com a família, os amigos.
8: Horário bom, horário bom.
6: Sábado.
7: Pô, 7 da noite. Já tá mais pra lá do que pra cá.
5: E pra você, como é que tá o coração nessa estreia do Brasil? A gente sabe que tem muitas controvérsias aí nessa caminhada até chegar à Copa do Mundo, mas a gente torce pro Brasil, né?
9: Sim, com certeza. O Brasil tem que torcer sempre. E um jogo difícil, eu acho, que é o primeiro contra o Marrocos. Acho que é uma seleção boa, mas o Brasil vai ganhar, assim, 2-1 também.
5: Tem um jogador favorito já?
9: Não tenho, mas acho que o Hendrick tem que jogar.
5: E a gente vai seguir aqui fazendo a fezinha para saber como é que tá essa movimentação, como é que tá a fé do brasileiro, se a gente vai vencer, se a gente não vai vencer. Bom dia, amigo, com licença. Como é seu nome?
10: Oi, Carlos.
5: Carlos, expectativa para a partida de hoje, Brasil vence?
10: Ah, vai ganhar, né? 3-0.
5: Você tá há quanto tempo aqui na Austrália?
10: 4 anos.
5: Já deu para dar saudade? Já, você veio numa Copa?
10: Já tinha uma Copa aqui e é muita união, é bom demais. Nossa, melhor época.
5: Dá para matar a saudade do Brasil nesse momento?
10: Ah, com certeza, sem dúvida. É, e dá mais saudade ainda, né? Dá vontade de ficar com os familiares, tudo, mas é uma forma de voltar a ter aquele contato novamente.
5: Perfeito, expectativa de vitória hoje. Tem algum jogador favorito que você acha que não deve faltar?
10: O Hendrick vai entrar no segundo tempo e vai meter 2 gols.
5: Perfeito, já tem fila, o pessoal está se organizando para entrar, para poder curtir a partida. Tem telões no primeiro andar, no segundo andar. Todo mundo já nessa expectativa, né? Para saber se o Brasil vence ou não vence. Expectativa para o Brasil, está todo mundo muito animado?
6: Muito animado.
5: Quantos anos você está aqui na Austrália?
6: Quase 7 anos.
5: Então já viu uma Copa daqui? Essa já é a segunda?
6: Já a segunda. Infelizmente a última não foi muito bem assim, né? Mas agora vai ser diferente.
5: Mas esse momento mágico, assim, onde todo mundo se reúne, é todo mundo vestido de Brasil, dá uma saudade de casa?
6: Demais. Não tem nada como o Brasil, o brasileiro. Por isso que é tão bom esse momento aqui hoje, poder assistir todo mundo junto.
5: E você já tem um palpite pro placar de hoje?
6: 2-1.
5: Vamos vencer. Tá contente, tá? Da expectativa de uma vitória.
6: Vamos.

E mesmo com um horário matutino, 8 horas da manhã, não foi o suficiente para que os brasileiros ficassem tímidos, deixassem de abrir aquela gelada para acompanhar a partida da seleção brasileira. Junto disso, muita comida, muita festa, 1000 espetinhos, centenas de

0: salgados, coxinhas, pastéis. Uma festa realmente brasileira, né?
1: A cara do Brasil. Tem que ser desse jeito. Jeitinho brasileiro. Não tem outra forma de comemorar.
0: Uma expectativa muito grande hoje de casa cheia. Muita gente curtindo e reunir todos os brasileiros aqui, né? Possíveis. É uma realização pra vocês?
1: Gigantesca. Esse é o propósito da casa. Esse foi o motivo pelo qual nós abrimos. Abrir pra comunidade não só brasileira, mas as pessoas apaixonadas pela nossa cultura, que quer experimentar um pedacinho do Brasil na Austrália.
0: E essa sensação de reunir as pessoas por aqui, né? Dá um sentimento de voltar para casa ou ter a casa por aqui?
1: Ter a casa por aqui, essa é a intenção, trazer um pedaço da casa para que a gente se sinta em casa. É o que eu falo para todas as pessoas que entram aqui na porta: vocês estão em casa, divirtam-se. É o nosso cantinho brasileiro para matar a saudade, para viver nessa euforia do que a gente gosta de fazer barulho às 5 da manhã, acordar cedo, dessa vez não para trabalhar, porque sabemos que é um povo que trabalha muito, mas é isso, essa realização de casa cheia, o coração cheio, e é lindo demais de ver o centro lotado dessa forma.
0: Durante o intervalo, o clima era de tensão, já que o Brasil começou perdendo e conseguiu empatar, mas não fazia grandes movimentos para criar uma reação.
2: Conseguir.
0: O que tá faltando?
2: Cara, eu acho que entrosamento pouco, o Brasil tem pouco entrosamento, mas temos jogadores muito bons, a gente com certeza tá com essa pessoa incrível pra conseguir
0: vencer. Quanto tempo você tá aqui na Austrália?
2: 10 anos já.
0: Dá uma saudade de casa, principalmente quando acompanha a Copa?
2: Com certeza, o Brasil dá muita saudade de casa, mas é por isso que a gente vem pra cá, se junta com a comunidade brasileira, pra gente sentir aquele aperto no coração, aquele quentinho.
0: E você acha que dá pra vencer hoje?
3: Eu acho que sim. Se o Brasil começar a acertar o passe de bola, né? A dar uma remontada aí na defesa. Eu acho que vai. Mas vamos lá.
0: O coração tá preparado pra uma vitória, então?
3: Tô nervosa, mas tem que ter esperança.
0: Acredita que esse ano o Hexa vem?
3: Olha, é difícil, mas 1% de chance de estar aqui.
0: Faz parte.
3: É o jeito brasileiro, né? A gente tá na merda mesmo, mas só que

0: a partir da estreia do Brasil na Copa do Mundo de 2026, 1-1 com o Marrocos, um empate que não foi o esperado pelos brasileiros que acompanhavam a partida aqui em Sydney, no Centro Cultural Brasileiro em Markfield, mas um resultado que não é tão ruim assim. Tem brasileiro muito animado. Você acredita ainda, meu amigo? Bom dia pra você, seu nome. E você acredita que o Brasil consegue fazer uma campanha boa nessa Copa?
1: Bom dia. Meu nome é Guilherme. O Brasil, eu acho que tem tudo pra dar certo nessa Copa. Só precisa um pouco mais de entrosamento. E a galera entendeu o que é a Copa, dá um pouco mais de raça. Eu acho que nesse primeiro jogo eu senti um pouco a falta de mais vontade de alguns jogadores, mas eu acho que dá para recuperar.
0: E essa festa que a gente acompanhou aqui, todo mundo curtindo, reunindo o clima brasileiro, dá saudade de casa? Quanto tempo que você tá aqui?
1: Ah, eu particularmente não faz tanto tempo que eu tô aqui, faz um ano e meio, mais ou menos. Mas a saudade de casa sempre, a partir do momento que você pisa na Austrália, ela é muito presente na sua vida, né? E a cada vez passa a ser maior e maior e maior. Eu ainda não voltei pro Brasil, mas assim, eu tô um ano e pouco aqui. E estar aqui em volta de brasileiros, poder, comungar, né, digamos assim, com brasileiros, é diferente, dá uma mata um pouco da saudade. Nada se compara à família, mas mata um pouco da saudade, ajuda, é muito bom.
0: Agora, Guilherme, tem uma coisa que é bem brasileira, que é a nossa mandinga, né? A gente faz a fezinha. Queria que você mostrasse pra mim qual que é a sua fezinha pra gente conseguir erguer essa taça.

0: de novo.
1: Minha fezinha que eu fiz foi uma coisa que eu nunca fiz em outras Copas. Na verdade, eu comprei uma camiseta do Brasil na esperança amarela. Normalmente eu sempre compro uma de torcedor, uma cor diferente, alternativa. Mas é a primeira vez que eu compro a camiseta amarela do Brasil. E eu falei assim, pô, eu acho que eu vou tentar fazer isso. Vou comprar a camiseta brasileira, original, de jogador, pra ver se traz um pouco de sorte pro Brasil. Tô esperando aí.
0: Amarela, cor de taça.
1: Exatamente. Ouro, né? Que aqui é ouro. Tô todo trajado de taça de Copa do Mundo. Tô esperando ela vir. Se Deus quiser, vai vir.
0: Mas a festa continuou rolando no Centro Cultural Brasileiro, com muita gente animada pela reunião. Afinal de contas, um pedacinho do Brasil, a comunidade brasileira, estava reunida neste fim de semana.
2: Reportagem aí da Marina, que esteve lá acompanhando o jogo e trouxe aí as reações do antes, durante e depois da nossa torcida. Ela também estará no jogo Brasil e Haiti no sábado e também vai trazer para nós aí o retrato da nossa torcida da língua portuguesa aqui na Austrália. Nossa.

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1: Bom, estamos aqui na SBS em português. Falamos ao vivo dos estúdios da SBS em Melbourne, terra tradicional do povo Urundiri, a nação Kulin. Estamos acompanhando aí o jogo Argentina e Algéria. E a Argentina marcou o segundo gol de Lionel Messi. Bom, a comunidade da língua portuguesa na Austrália está celebrando uma conquista muito, muito especial que tem a ver com a minha próxima entrevistada, que tem um currículo tão extenso que se eu listar tudo aqui, tomará o tempo todo da minha entrevista com ela. Eu só vou começar falando que um de seus principais e mais importantes projetos é que ela é fundadora da Associação de Mulheres Portuguesas da Austrália, a PAUA. Estou falando de Silvia Renda, que foi agraciada com a medalha da Ordem da Austrália, a OAM, uma das mais importantes honrarias civis do país. Atualmente, a Silvia é diretora de relações governamentais da Australian Financial Complaints Authority, onde trabalha com políticas

0: políticas públicas e relações institucionais. A medalha da Ordem da Austrália reconhece pessoas que prestam serviços relevantes à sociedade australiana. E no caso da Silvia, destaca décadas de dedicação à comunidade da língua portuguesa na Austrália. Eu sou Luciana Fraguas e é uma honra conversar agora com a Ordem do Mérito da Austrália, a OAM, Silvia Renda, sobre essa importante homenagem, sua trajetória de liderança comunitária e o que essa conquista representa para todos nós da língua portuguesa na Austrália. Oi, Silvia, tudo bem? Seja bem-vinda de volta aqui à SBS em Português.
1: Muito obrigada, Luciana, e obrigada também por essa introdução tão generosa. É um prazer estar contigo hoje.
0: A honra é a minha. Muito obrigada por ter reservado. A gente sabe que você é ocupadíssima. Obrigada por ter reservado esse tempinho aí para conversar com a gente. Silvia, mas antes da gente falar mais sobre o seu trabalho e esse reconhecimento incrível, me conta onde é que você estava, me descreve o momento que recebeu a notícia que você recebeu uma das maiores honrarias da Austrália por seu trabalho junto à nossa comunidade da língua portuguesa. Como é que foi?
1: Luciana, eu recebi por correspondência do escritório do governador-geral, que ia receber esse reconhecimento. Sinceramente, não estava à espera. Fiquei muito emocionada e um pouco sem palavras quando soube. Obviamente é uma enorme honra, mas acima de tudo sinto muita humildade a receber esta distinção. Nunca imaginei como uma miúda de 16 anos que veio para a Austrália, que não sabia falar em inglês, que teve que navegar tantos sistemas, inclusive uma escola nova, amigos. Eu nunca imaginei que poderia ter este reconhecimento, mas eu também vejo este reconhecimento como uma coisa que vai muito para além de mim. Este reconhecimento é sobre os anos, décadas de trabalho que eu fiz com a comunidade, não pertence só a mim, foi partilhada com muitos e realmente senti assim bastante emoção e humildade. Por ter sido reconhecida.
0: E vai haver uma cerimônia de entrega da medalha? É uma linda medalha, né? Eu não sei se você já recebeu, é uma condecoração dourada com a flor da acácia no meio, representando a Austrália e suspensa por uma fita azul. Parece uma coisa da Academia de Letras, assim, coisa incrível.
1: Eu só conheço mais uma pessoa da comunidade portuguesa que recebeu a medalha e essa pessoa é o comendador Dr. Carlos Lemos, que vai fazer 100 anos, penso eu, no próximo mês, e sempre admirei o trabalho dele e realmente já vi a medalha que ele recebeu e sim, é muito linda a medalha. A cerimónia é feita aqui em Vitória, no Government House, e eu penso que será para fins de agosto ou em meados de setembro, ainda estou à espera de mais detalhes, mas vai ser a oportunidade de estar presente e receber esse reconhecimento diretamente da governadora aqui do Estado de Vitória e espero poder levar os meus familiares comigo para podermos celebrar juntos.
0: E Silvia, uma das suas declarações nas redes sociais, a Silvia disse que a migração, muitas vezes, e a gente está vendo isso cada vez mais forte, é retratada de forma negativa. E que a sua história e esse reconhecimento mostram uma realidade diferente, né? O reconhecimento do trabalho de uma imigrante. Quão importante esse reconhecimento é para a comunidade da língua portuguesa na Austrália?
1: Acima de tudo, reconhecimentos como este, não o meu individual, mas o reconhecimento que muito das pessoas que vivem neste estado, eu acho que a gente se esquece de vez em quando que 50% da população do estado de Vitória ou nasceram fora da Austrália ou têm um pai ou uma mãe que nasceu fora da Austrália. Portanto, e acima de tudo, somos todos imigrantes neste país. E todos trouxemos valores e contribuímos para o desenvolvimento do país,

0: devo dizer, somos todos imigrantes, exceto os povos das Primeiras Nações, obviamente. Mas eu acho que a imigração às vezes é reduzida a um tópico negativo quando é positivo. Eu vejo as pessoas que trabalharam nas comunidades de língua portuguesa, eu vejo as pessoas que continuam a trabalhar, muitas vezes para além do trabalho individual, trabalho coletivo para ajudar outras pessoas. E eu acho que reconhecimentos como este realmente mostram a verdade do que é a imigração e do valor que as pessoas trazem para este país. Eu espero. A razão porque eu publiquei aquela mensagem de agradecimento e porque eu desejei focar no valor da imigração é porque realmente eu acho que a realidade é que nós trazemos muito para este país e devemos ser reconhecidos e histórias negativas não refletem a realidade do que é mesmo. Para todos nós. Portanto, acho que isso que é muito importante para nós todos e para as nossas comunidades.
1: E um dos seus projetos, eu acredito, mais próximos do seu coração e do meu também, a Associação de Mulheres Portuguesas da Austrália, que a Silvia fundou e que nasceu para fortalecer a voz e a liderança das mulheres da língua portuguesa. O que mudou desde a fundação da entidade e quais desafios que ainda precisam ser enfrentados pelas mulheres portuguesas, da língua portuguesa na Austrália?
0: A associação foi criada para criar uma rede de apoio para as mulheres, para elevar as vozes das mulheres, para dar visão ao que é importante em termos dos direitos da mulher. E nós já estamos neste percurso há 8 anos. Continuamos a crescer em termos de associadas com a organização. Estamos perto de 200 associadas aqui em Vitória e mais nos outros estados onde a PELA está também centrada. E eu quero dizer que para nós a igualdade de género ainda não conseguimos chegar bem lá às metas que nós queremos chegar, mas estamos num bom percurso e organizações como a PELA e como muitas outras que visam criar essa igualdade de género estão a alcançar coisas que no passado não eram contempladas, mas agora realmente estamos a ver alguma diferença. Para mim, fazer parte da PELA é fazer parte de um grupo comunitário, porque realmente nós estamos aqui para ajudar umas às outras, para nos ajudar a aceitar o reconhecimento que às vezes é difícil de aceitar, como foi a minha experiência. Senti um senso de responsabilidade acima de até me sentir honrada, foi um senso de responsabilidade do que é que isto significava para mim, mas também para outras mulheres e também para a minha comunidade e a comunidade de língua portuguesa em geral. Para mim, senti esse senso de responsabilidade. Eu gostaria, e nós estamos a desenvolver uma iniciativa que é reconhecer as mulheres de língua portuguesa. Portanto, esse é o meu próximo passo, é tentar elevar as vozes das mulheres das comunidades de língua portuguesa para que elas também possam ser reconhecidas por todo o seu trabalho e contribuição.
1: Fantástico. A gente ainda vai falar um pouquinho sobre isso antes do seu novo projeto com a associação, antes da gente terminar a nossa entrevista. E depois de décadas, né, de serviço comunitário, voluntário, quantas vezes eu encontrei a Silvia no Viva Portugal, em todos os eventos, em Warrnambool, em várias festividades e encontros importantes da nossa comunidade. Mas que conselho a Silvia daria aos jovens, às jovens portuguesas, timorenses, brasileiras, lusodescendentes, que querem participar mais ativamente da vida pública, né, e ajudar a construir uma Austrália mais inclusiva, né? É muito importante a nossa visibilidade. E eu queria que a Silvia falasse um pouco sobre isso. O que que as pessoas que estão chegando, que já estão aqui há um tempo, podem fazer para auxiliar o crescimento da Austrália e também reforçar a nossa presença aqui dentro?
0: Eu gostaria de dizer que esse trabalho coletivo é muito importante e nós trazemos perspectivas diferentes. Os mais jovens trazem uma perspectiva diferente, os mais maduros, que já estão na Austrália há mais tempo, podem trazer também perspectivas diferentes, mas trabalharmos juntos realmente é que nós podemos alcançar uma modificação, um impacto maior. Eu diria, quando eu comecei o meu percurso em trabalho comunitário, eu tinha 17 anos. Eu juntei-me a um grupo folclórico e à direção naquela altura em que o meu pai fazia parte também, e eu juntei-me como vice-secretária, como uma jovem de 17 anos, porque os membros da direção não manobravam a língua inglesa muito bem, e então eu juntei-me para poder ajudá-los nesse trabalho. E depois daí eu continuei e comecei a ver formas de poder ajudar de maneiras diferentes, de modernizar certas coisas, de contribuir, mas sempre tive respeito pelas pessoas com quem eu trabalhei e pela perspectiva diferente que eles poderiam trazer. Portanto, esse trabalho o coletivo e esse respeito pelo valor que todos trazemos a um trabalho desse tipo, para mim, é muito, muito importante. Nós temos que acreditar em nós próprios e no nosso valor e naquilo que nós podemos dar. Isso é difícil. Eu, sempre que assumo um novo desafio, tenho que me lembrar que sou capaz, porque nem sempre isso entra na minha cabeça e às vezes há dias que eu questiono se realmente eu sou capaz. Mas eu acho que os jovens, principalmente, têm muito que dar, devem se juntar, a sua voz é importante. Eles são os donos do futuro e sem eles, nós não conseguimos alcançar aquilo que realmente poderemos para fazer uma melhor Austrália e uma melhor sociedade. Portanto, eu gostaria de encorajar a todos que se quisessem juntar a grupos comunitários que precisam de voluntários, a organizações que precisam de pessoas que estão preparadas em contribuir a sua voz e a perspectiva da comunidade que façam parte. Portanto, há muitas, muitas oportunidades de ajudar o outro e de ajudar a comunidade. E é assim que realmente eu sinto maior sentido de pertença para poder ajudar os outros também, que eu, no passado, também me ajudaram a mim, e então quero poder contribuir também para ajudar os outros no futuro.
1: E são em ações pequenas, né? Como a Silvia, dos 17, 18 anos, fez, né? De se juntar a um grupo folclórico e auxiliar na compreensão, né? No uso da língua inglesa. Isso é muito bonito e muito inspirador. A gente não precisa fazer uma mega ação, né? Uma coisa pequena,
0: É verdade, é
1: né?
0: verdade.
1: Vai muito mais longe. E também é lindo ver que a Silvia nunca parou de auxiliar a comunidade, tanto pela sua presença como nos muitos cargos que a Silvia ocupou e ainda ocupa. Tem uma expressão aqui, eu até ouvi de uma das minhas entrevistadas, né, que também às vezes quando a gente chega num patamar mais alto, entre aspas, né, depois de muita luta e trabalho, como a Silvia conseguiu, algumas pessoas retiram a escada. Né? E não auxiliam as outras pessoas. E foi uma coisa que nunca aconteceu, né, da sua parte. Ao contrário, quanto mais força os seus projetos ganharam, mais pessoas a Silvia trouxe. Uma prova delas é a associação, né, que tem representantes em todos os estados da Austrália, ou quase todos. Como é que está a associação hoje? A Power.
0: Está indo para um bom percurso. Temos que, é claro, é um trabalho comunitário, requer um esforço e um compromisso muito grande. Às vezes conseguimos fazer mais, há ocasiões que conseguimos fazer mais e há ocasiões que conseguimos fazer menos, não é? Mas esse compromisso, esses valores é que realmente nos dão coragem para continuar neste percurso. O que eu gostaria também de frisar é que, para mim, eu estou consciente de que faço parte de algo maior, e que esse trabalho comunitário vai muito para além de mim. Portanto, todas as minhas colegas da associação, todas as pessoas que fazem parte das associações de comunidade de línguas portuguesas, organizações como a Associação Portuguesa de

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3: Eu gostaria de ver mais pessoas reconhecidas das comunidades de língua portuguesa, porque não é só uma pessoa que nós queremos ver. E lembraram-me isso num evento que eu estive presente e que disseram, é importante ser a primeira mulher a alcançar algo, mas o que a gente quer realmente e o que faz mesmo a diferença é que hajam muitas mais mulheres chegarem a esse patamar. Portanto, eu quero lembrar as pessoas que é importante nomearem, reconhecerem e elevarem outras pessoas para que não seja só uma de nós que realmente receba esses reconhecimentos.
4: Bom, esse reconhecimento que a Silvia recebeu, todos nós recebemos juntos.
3: Ótimo, é mesmo isso.
4: É exatamente como a gente se sente, é maravilhoso, é lindo. Quando eu fiquei sabendo, eu levei um susto maravilhoso, fiquei super feliz, merecidíssimo. Silvia, a gente estourou o nosso tempo aqui, a gente depois tem um projeto novo, que a SBS em Português vai cobrir, né, da associação.
3: Obrigada.
4: E você quer falar alguma coisinha sobre isso ou a gente deixa no suspense para quando for a data certa?
3: Vamos deixar no suspense, mas olha, eu queria dizer, eu sou filha de imigrantes portugueses na Austrália, tenho muito orgulho nas minhas origens, os meus pais vieram para a Austrália com muita coragem e esperança. Tudo o que eu faço e o que eu fiz é profundamente influenciado pelos valores deles e por eles e pelo apoio que a minha família me dá e pelas comunidades com quem eu estou rodeada e que trabalham comigo. Um muito, muito, muito obrigada. Este reconhecimento também lhes pertence. E obrigada, Luciana, pela oportunidade também de falar sobre isto hoje.
4: Obrigada, Silvia Renda, que recebeu a Ordem do Mérito da Austrália. Agora a gente tem que chamar a Silvia de OAM, antes de falar o nome dela. É assim que fazem aqui, é chiquérrimo, então agora pode colocar em tudo aí, que tá lindo. Vamos lá, vamos gastar.
3: Silvia chega.
4: Muito obrigada, viu, Silvia? Até a próxima.
3: Muito obrigada, Luciana.
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0: Opa, a gente está aqui. Não era bem isso que a gente ouvia. Agora é hora do jingle da SBS, um pouco de marketing aí.
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0: Não, ainda não. Vamos tentar de novo. Vamos ao nosso segundo e último, o segundo commercial break. Vamos lá.
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0: Bom, e você está ouvindo SBS em português. Falamos a sua língua. E como falamos também ao vivo, a gente está aqui acompanhando o jogo entre Brasil e Brasil, Argentina e Argélia, com a Argélia perdendo por 3 a 0, um chapelaço de Lionel Messi.
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0: A Copa do Mundo de 2026 promete ser histórica. Pela primeira vez, o maior torneio de futebol do planeta será realizado em três países ao mesmo tempo: os Estados Unidos, México e Canadá. Além disso, esta será a maior Copa da história, com 48 seleções participantes e um total de 104 partidas. Para quem vive fora do seu país de origem, a Copa tem um sabor ainda mais especial. Mais do que futebol, ela se transforma em um momento de celebração coletiva, uma experiência de pertencimento e conexão com a própria cultura. Mas afinal, será que a seleção brasileira tem chances de conquistar o tão sonhado hexacampeonato? Foi exatamente esta pergunta que a SBS em português fez para alguns brasileiros que moram aqui na Austrália. Eu sou o Felipe Canali e você confere agora as respostas.
1: Olá, meu nome é Ariana Rodrigues, eu tenho 40 anos, moro em Melbourne e sou fisioterapeuta. Eu acho que o Brasil tem grandes chances de ganhar a Copa do Mundo, porque esse time está muito diferenciado. Não teve a oportunidade de jogarem juntos, de interagirem juntos, mas estão sendo grandes estrelas lá fora, jogando na Europa e em outros países. E eu acho que também o Brasil merece esse hexa. A gente vê que os familiares estão um pouco afastados, amigos estão um pouco afastados, né, na correria, na rotina, no dia a dia, acaba afastando. Mas a Copa do Mundo traz isso para a gente, traz a gente se reencontrar, se rever, voltar a conversar, independente, né, da sua política, da sua cor, da sua religião. A gente se une na Copa do Mundo por um só amor e por um só país, que é o Brasil. E o amor pelo futebol que a gente tem.
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11: 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Vai lá, segue a gente, que você não vai se arrepender. Vamos então às principais notícias dessa quarta-feira, 17 de junho de 2024, foi o ano com mais mortes por overdose de drogas já registrado na Austrália, uma nova pesquisa revelou. Donald Trump expressa desagrado com os ataques de Israel em zonas residenciais de Beirute, no Líbano. A Argentina faz 3-0 na Algéria, com 3 gols de...

Messi, Lionel Messi. No Brasil, Eduardo Bolsonaro é condenado a 4 anos de prisão por lobby nos Estados Unidos e 57 pessoas morreram afogadas em Portugal até o final de maio.

Bom, eu vou ficando por aqui na sua companhia, Luciana Fraguas. Volto no domingo, sempre ao meio-dia, aqui pela SBS. Uma excelente tarde de quarta-feira. Vamos que vamos. Vamos Brasil, vamos Portugal contra o Congo amanhã. Vamos que vamos nessa Copa do Mundo. Um beijo muito grande, muita saúde, muita paz, que o resto a gente corre atrás.